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1: Ora então, muito bom dia. São 7 em ponto. Eu sou o João Vaz. Deixe-me dizer que está um tudo nada mais fresco a esta manhã de quarta-feira. 16 graus há instantes no Porto, 17 em Coimbra, 18 em Lisboa. Ora, agora vamos às notícias primeiras desta manhã com a Mariana Serrano. Bom dia, Mariana. Vais começar por onde?
2: Bom dia, o incêndio em Proença Nova entrou em fase de resolução. O fogo começou na segunda-feira em Alvito da Beira. No local continuam, no entanto, cerca de 550 operacionais. Por dominar estão 3 incêndios que mobilizam mais de 600 operacionais. 2 fogos ficam no distrito de Bragança, em Mirandela e Freixo de Espada à Cinta. O outro em Monte de Lameira, no concelho alentejano de Portel. Mais de 1.500 milhões de pessoas passaram pelo menos um mês de calor perigoso dos últimos 3 meses por causa das alterações climáticas. É o que indica a análise da Climate Central. A Ásia teve o maior número de pessoas afetadas pelas temperaturas altas. Já está resolvida a situação dos quase 300 alunos das escolas de Sintra que ainda aguardavam colocação. Foram quase todos distribuídos por escolas do concelho. De acordo com o diretor do agrupamento de escolas de Mãe Martins, ficaram ainda por resolver algumas situações individuais. A Presidente da Comissão Europeia faz esta manhã o discurso do Estado da União. A guerra na Ucrânia, a migração e o clima serão os principais temas abordados por Ursula von der Leyen. Os detalhes com o jornalista Rui Tomás.
3: Pela sexta vez, Ursula von der Leyen vai a Estrasburgo fazer o discurso do Estado da União. A guerra na Ucrânia e as recentes provocações da Rússia deverão ter destaque, com o apoio europeu a ser fundamental para a resistência de Kiev. A crise provocada por Ceuta poderá levar ao endurecimento das políticas de migração, incluindo uma possível suspensão temporária das regras de asilo em casos de chegadas súbitas e em grande escala. Após um verão marcado por ondas de calor extremas e incêndios florestais, a política climática também deverá marcar o discurso. Há ainda a expectativa do anúncio da proibição de redes sociais para menores em toda a União Europeia.
2: O discurso do Estado da União Europeia começa às 8 da manhã, hora de Lisboa. Conta com a presença na plateia do Primeiro-Ministro do Canadá, Mark Carney. O Benfica estreia-se hoje na fase de Liga da Europa. As Águias jogam em San Siro, numa partida com vários reencontros, como nos conta Paulo Miranda.
4: O Benfica visita o Milan, de Ruben Amorim, num jogo que coloca frente a frente 2 treinadores portugueses, Marco Silva e Amorim. Do lado italiano, há caras conhecidas dos benfiquistas, Gonçalo Ramos e Diego Moreira. E há um histórico pouco favorável às Águias. Em 6 jogos, o Benfica nunca ganhou ao Milan. São 4 vitórias italianas e 2 empates. Em San Siro, os encarnados perderam os 2 jogos. As equipas já se defrontaram em 2 finais da Taça dos Campeões Europeus, ambas ganhas pelo Milan.
2: O jogo é em Milão e começa às 8 da noite.
1: Bom, passam neste momento 3 minutos das 7. Já daqui a pouco vamos conhecer mais uma música do álbum em destaque esta semana. É do enorme Van Morrison. Primeiro temos para ouvir dentro de 1 minuto e meio Lean On Me, na voz de Seal.
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On Me, aqui na voz de Sil. 7 horas mais 8 minutos, está mesmo na hora do álbum da semana. É de Van Morrison, músico que começou a sua carreira muito jovem e que desde os tempos dos Them teve sempre o blues como uma das suas grandes referências. Mais de 60 anos depois, Morrison volta precisamente a essas raízes. O novo álbum Somebody Tried to Sell Me a Bridge reúne versões descobertas e redescobertas de temas que ajudaram a moldar o seu percurso musical. Há canções de nomes como Lead Belly, John Lee Hooker, B.B. King, que foram revisitadas com uma assinatura muito própria, aquela que Van Morrison lhe dá. Bom, uma dessas redescobertas é The Lie Is Gone, originalmente gravada por Blind Blake. É uma velha murder ballad que aqui ganha um tom descontraído e cheio de personalidade, reforçado pela harmónica de Taj Mahal. É uma daquelas interpretações que mostram que conhecer profundamente um género musical também significa saber reinventá-lo. E o resultado é simplesmente irresistível. The Lie Is Gone, Van Morrison, na Smooth FM.

0: Jolene Parsons nesta manhã de quarta-feira e muito bom dia. Passam 15 minutos das 7 horas. Vamos às primeiras informações de trânsito para esta quarta-feira. Bom dia, Paulo Miranda.
1: Olá, muito bom dia, João. E vamos então começar com informações para Lisboa e já com muitas coisas para contar. Isto porque estão a decorrer trabalhos na CRIL, na subida de Camarate e antes da saída para o eixo Norte-Sul e Túnel do Grilo. Daí o trânsito estar bastante acumulado a partir do nó da A1 em direção precisamente ao Túnel do Grilo e ao eixo Norte-Sul. A fila neste momento na A1 e na sequência destes trabalhos, esta saída está bastante lenta na A1 e portanto há uma fila que já começa na zona de São João da Talha em direção a Sacavém. Abrandamentos na segunda circular na zona do aeroporto e no sentido contrário entre o eixo Norte-Sul e a zona das Calvanas. No IC19, dois acidentes, um primeiro na zona de Tercena, um outro mais à frente em Queluz, ao quilómetro 6, está o trânsito então bastante complicado a partir de Paiões em direção a Lisboa. Também já há abrandamentos em Pinamanique para entrar na segunda circular e na radial de Benfica. Na A5, lentidão entre a zona de Oeiras e o Estádio Nacional, e na A2 vai encontrar paragens a partir do segundo viaduto do Feijó. Em última hora temos também informação de acidente na Estrada Nacional 10, é junto à Conforama em Corroios, na ligação da Cruz de Pau para Corroios, e naturalmente o trânsito está bastante complicado nos dois sentidos, já que momentaneamente temos a informação de que a Estrada Nacional 10 está mesmo fechada. Passando para a cidade do Porto, trânsito mais intenso na A44 para A1, no entanto ainda sem filas A1 para a Ponta Rábida, via de cintura interna com alguma intensidade na zona da Boa Vista, sentido Freixa Rábida não há problemas, tal como na A4, na A3, na Via Norte, na A28 e Avenida AEP.
0: E para troca de informações?
1: Temos sempre à disposição o nosso número verde, 800-2020-10, é nacional e grátis.
0: É isso mesmo, e agora vamos ao tempo, que na Smooth FM é uma oferta loja de cruzeiros. Vai ser um dia com o céu pouco nublado ou limpo, talvez maior nubosidade na zona da Grande Lisboa agora pela manhã. Vamos ter também o vento a soprar com alguma intensidade junto à faixa costeira. Quanto à temperatura, conto com 28 graus de máxima para Coimbra, 26 para o Porto e Lisboa e 31 para Faro. 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

Never Fall in Love Again. Patty Archery, muito bom dia. 7 horas mais 25 minutos, tenha uma ótima manhã. Temos notícias já daqui a pouco e não tarda nada, a Mariana Serrano vai fazer um ponto da situação dos incêndios para já. E até lá temos para ouvir The Groove Theory.

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6: 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Ora, muito bom dia. Estamos neste momento a 26 minutos e meio das 8 horas. Temos o essencial da informação com a Mariana Serrano.
7: Entrou esta manhã em fase de resolução o incêndio em Mirandela, no distrito de Bragança. Em resolução está também o fogo que começou na segunda-feira em Alvito da Beira, no concelho de Proença Nova. No terreno continuam centenas de bombeiros ativos por esta altura. Estão dois incêndios, um em Freixo de Espada à Cinta, o outro em Monte de Lameira, no concelho alentejano de Portel. Mobilizam quase 450 operacionais. Hoje, cerca de 50 concelhos de 7 distritos estão em perigo máximo de incêndio rural. Mais de 1.500 milhões de pessoas passaram pelo menos um mês de calor perigoso nos últimos 3 meses por causa das alterações climáticas, é o que indica a análise da Climate Central. A Ásia teve o maior número de pessoas afetadas pelas altas temperaturas. O presidente da Câmara de Lisboa pede ao governo que cancele de imediato o sistema Volta. Ontem, durante a sessão plenária da Assembleia Municipal, Carlos Moedas defendeu que é um drama social sem precedentes.
8: Política de reciclagem e reutilização é necessária, mas uma política ambiental não deve ser nem um imposto, nem um drama social. Temos visto que este sistema Volta tem sido exatamente isso, um imposto para quem paga e um drama social sem precedentes na nossa cidade. Mais uma vez eu peço ao governo para fazer exatamente como foi feito em França, cancelar de imediato esse sistema. É uma boa intenção, é um mau resultado, não queremos.
7: A petição contra o sistema Volta já tem quase 40 mil assinaturas, aguarda por uma decisão no Parlamento. Já está resolvida a situação dos quase 300 alunos das escolas de Sintra que ainda aguardavam colocação. Foram quase todos distribuídos por escolas do concelho, de acordo com o diretor do agrupamento Escolas do Meio Martins. Ficaram ainda por resolver algumas situações individuais. Daqui por meia hora, a Presidente da Comissão Europeia faz o discurso do Estado da União. A guerra na Ucrânia, a migração e o clima serão os principais temas abordados por Ursula von der Leyen. O discurso do Estado da União Europeia começa às 8 da manhã, hora de Lisboa, e conta com a presença na plateia do Primeiro-Ministro do Canadá, Mark Carney. O Benfica estreia-se hoje na fase de Liga da Europa. As Águias jogam em San Siro numa partida com vários reencontros, como nos conta o jornalista Paulo Miranda.
9: O Benfica visita o Milan de Ruben Amorim num jogo que coloca frente a frente dois treinadores portugueses, Marco Silva e Amorim. Do lado italiano há caras conhecidas dos benfiquistas, Gonçalo Ramos e Diego Moreira. E há um histórico pouco favorável às Águias. Em 6 jogos o Benfica nunca ganhou ao Milan. São 4 vitórias italianas e 2 empates. Em San Siro os encarnados perderam os 2 jogos. As equipas já se defrontaram em 2 finais da Taça dos Campeões Europeus, ambas ganhas pelo Milan.
7: O jogo é em Milão e começa às 8 da noite.
6: Pois é, e já a seguir temos para ouvir Alexander O'Neill, vai trazer-nos uma canção original de Elton John, logo depois Eric Clapton.
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6: Para já então, Your Song.

0: King on Heaven's Door, Eric Clapton, e muito bom dia, tenham uma ótima manhã. Estamos a 15 minutos das 8 horas. Paulo Miranda, o trânsito para esta altura, como é que está?
1: Não está fácil na zona da Grande Lisboa, sucedem-se os acidentes, agora na segunda circular, em última hora um acidente na zona das bombas de combustível do Estádio da Luz, um pouco mais à frente, a provocar maiores dificuldades a partir do Fonte Nova. Há fila também em direção ao Campo Grande, no sentido contrário, trânsito acumulado praticamente a partir da zona de Santa Iria até à passagem pelo Eixo Norte-Sul. Isto porque estão a decorrer trabalhos na Cril e o trânsito tem estado bastante condicionado na subida de Camarate para o túnel do Gril e Eixo Norte-Sul, a afetar o acesso da A1, mas também os acessos do IC2, que está também agora mais complicado para quem vem de Santa Iria e pretende seguir em direção ao túnel do Gril. Na Ponte Vasco da Gama, há agora também informação de acidente, um acidente que envolve duas viaturas após a Cala de Samora na via mais à esquerda. Há ainda dificuldades no IC19, entre a zona de Terceira, Massamá e Queluz, mais à frente de Alfragide Norte para Pinamanique, na A5 de Oeiras para Linda a Velha e na descida da Pimenteira para as Amoreiras. A marginal nas rotundas em Carcavelos e depois da Praia de Santa Amaro em direção ao Passo de Arcos e a Caxias. Na A2, a fila está praticamente junto à área de serviço do Seixal, está muito próximo, em direção ao tabuleiro da 25 de Abril, e na Estrada Nacional 10 o trânsito continua cortado junto à Conforama, na ligação da Cruz de Pau para Corroios, portanto isto é na zona de Corroios. Evite para já a Estrada Nacional 10. Passando para a A33, há também abrandamentos no acesso à Ponte Vasco da Gama, na zona do Montijo. Passando para a cidade do Porto, devido a um acidente na Avenida AEP, antes da saída para a Via de Cintura Interna, há fila agora a partir da Ponte Lessa, na A28, em direção ao Porto. A A3 tem paragens desde antes do nó da A4, também a A4 com demora no túnel de Águas Santas, em direção ao Porto. A VCI a partir da Ponte Freixo até à passagem pelo nó da A3, e na A1 desde Santo Ovídio até à zona de Bessa Leite. O trânsito está também lento para entrar no Porto.
0: Assim vai o trânsito desta manhã de quarta-feira. Quanto ao tempo, é uma oferta loja de cruzeiros e vai ser um dia com o céu pouco nublado ou limpo, talvez maior nubosidade agora na zona da Grande Lisboa durante a manhã. Vamos ter também o vento a soprar com alguma intensidade junto à faixa costeira. Quanto à temperatura, 26 graus máxima para o Porto e também para Lisboa, 28 para Coimbra, 31 para Faro. 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Ora, venha daí, já daqui a pouco dou-lhe a ouvir James Brown, primeiro Delectable You, Karen Sousa. 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

Chamavam-lhe o padrinho da Soul, de James Brown, aqui com este These Foolish Things. E então, muito bom dia. Ora, fica a saber que Lisboa prepara-se para ser novamente a capital do cinema documental. De 15 a 25 do próximo mês de outubro, vai regressar o Doc Lisboa, um dos mais importantes festivais de cinema do país e uma referência internacional na área do documentário. Durante 12 dias, várias salas da cidade vão receber filmes de todo o mundo, estreias, encontros com realizadores e debates que nos ajudam a olhar para a realidade através de diferentes perspectivas, porque há histórias que merecem ser contadas e vistas no grande ecrã. O Doc Lisboa volta a desafiar-nos a descobrir o mundo através do cinema. Temos já mais informações sobre a edição deste ano do Doc Cinema no nosso site em smoothfm.pt. E para já temos um Sweet Love aqui, Papik, ao lado de Sarah Jane Morris. E bom dia, tenha uma ótima manhã. Estamos no

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2: Olá, muito bom dia. São agora 8 horas, mais um minuto. Eu sou o João Vaz. Olha, se só chegou agora, seja bem-vindo e tenha uma ótima manhã. Para já vamos às notícias. Mariana Serrano.
3: Começa por esta hora o discurso do Estado da União. A guerra na Ucrânia, a migração e o clima serão os principais temas abordados por Presidente da Comissão Europeia. Os detalhes com o jornalista Rui Tomás.
4: Pela sexta vez, Ursula von der Leyen vai a Estrasburgo fazer o discurso do Estado da União. A guerra na Ucrânia e as recentes provocações da Rússia deverão ter destaque, com o apoio europeu a ser fundamental para a resistência de Kiev. A crise provocada por Ceuta poderá levar ao endurecimento das políticas de migração, incluindo uma possível suspensão temporária das regras de asilo em casos de chegadas súbitas e em grande escala. Após um verão marcado por ondas de calor extremas e incêndios florestais, a política climática também deverá marcar o discurso. Há ainda a expectativa do anúncio da proibição de redes sociais para menores em toda a União Europeia.
3: O discurso do Estado da União conta com a presença na plateia do primeiro-ministro do Canadá, Mark Carney. Um bombeiro ficou ferido no combate ao incêndio em Monte de Lameira, no concelho alentejano de Portel. O operacional foi assistido no local, de acordo com o oficial de operações da Proteção Civil, Miguel Oliveira. Neste momento, há dois incêndios ativos em Portugal.
5: Um no concelho de Portel, que mobiliza cerca de 129 veículos, 352 operacionais, e um outro incêndio em Ligares, no concelho de Freixo de Espada à Cinta, que mobiliza 13 veículos, 113 operacionais.
3: Ambos são incêndios florestais, não há feridos a registar nem casas em risco. Em resolução estão os incêndios de Mirandela, no distrito de Bragança, e de Alvito da Beira, no concelho de Proença à Nova. O Presidente da Câmara de Lisboa pede ao Governo que cancele de imediato o sistema Volta. Ontem, durante a sessão plenária da Assembleia Municipal, Carlos Moedas defendeu que é um drama social sem precedentes.
6: Política de reciclagem e reutilização é necessária, mas uma política ambiental não deve ser nem um imposto, nem um drama social. Este sistema Volta tem sido exatamente isso, um imposto para quem paga e um drama social sem precedentes na nossa cidade. Mais uma vez eu peço ao Governo para fazer exatamente como foi feito em França, cancelar de imediato esse sistema. É uma boa intenção, é um mau resultado, não queremos.
3: A petição contra o sistema Volta já tem quase 40 mil assinaturas, aguarda por uma decisão no Parlamento. As notas de euro vão mudar e há 10 desenhos possíveis. Pode fazer parte desta decisão ao votar nos que prefere, mas só tem até dia 21 de setembro, a próxima segunda-feira. Os desenhos vão de edifícios a figuras históricas ou aves e rios, com vários desenhos diferentes. Mais de 9 milhões de pessoas já votaram. A decisão é tomada no final deste ano e a circulação começa de forma gradual em 2029.
2: Muito bem, portanto, toca a votar até à próxima segunda-feira, dia 21. Ora, já daqui a pouco temos mais uma edição, de resto, a primeira de hoje do Oasis Smooth FM, e a música que vou trazer tem um balanço suave e descontraído. Mas antes, temos para ouvir dentro de um minuto Alison Krauss.
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canção que vou trazer hoje transporta-nos para o alto de uma colina ao cair da tarde, quando a cidade já acendeu as luzes e o mundo parece acontecer lá ao longe. Há nela uma sensação de liberdade tranquila, como fugir por algumas horas de tudo o que pesa e encontrar abrigo apenas na presença de alguém muito especial. A batida suave e descontraída envolve-nos como uma brisa morna de verão. É música para partilhar silêncios, para trocar olhares demorados e sentir que não existe pressa para chegar a lado nenhum. Cada nota parece aproximar dois corpos pela cumplicidade. Leva-nos para aquele espaço raro entre o desejo e a serenidade. Um lugar onde o coração bate devagar, onde a pele guarda o calor do sol que acabou de se pôr e onde tudo parece mais bonito porque está a ser vivido no momento certo. É a banda sonora perfeita para uma noite que começa sem planos. Um terraço sobre a cidade, um copo na mão, o perfume de quem está ao nosso lado e a certeza de que algumas das melhores memórias nascem precisamente assim, sem esforço, sem ruído e sem querer impressionar ninguém. Durante alguns minutos, Upon the Hill convida-nos a desligar do mundo cá embaixo e a ficar suspensos num mundo de calma, charme e intimidade, onde o tempo abranda e cada instante ganha mais significado. Upon the Hill, os Fun Loving Criminals.

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1: E passam agora 15 minutos das 8 horas, altura ideal para darmos nova espreitadela ao trânsito desta manhã. Paulo Miranda, onde é que está mais complicado para esta altura?
2: Em ambas as cidades, quer Lisboa, quer Porto, com o trânsito complicado na sequência de acidentes e trabalhos. No caso do Porto agora, na Via Norte, um acidente antes da saída para a via de cintura interna está a provocar demora desde a fábrica da cerveja. Há também dificuldades na Avenida AEP, já aqui falámos de um acidente antes da saída para a via de cintura interna no sentido de Matosinhos Porto, daí a fila a partir da Ponte Lessa. Vai encontrar também dificuldades na A4, na ligação A3, que está com trânsito demorado a partir de Águas Santas. Do lado de Gaia também há um, tem fila desde Santo Ovídio para a Ponte da Arrábida e via de cintura interna até à passagem pela entrada do Campo Alegre. Há também dificuldades na A44 para o Norte Coimbrões em ambos os sentidos. Na A1, a partir de Oliveira do Douro para a Ponte do Freixo e via de cintura interna, o trânsito depois permanece compacto até à saída para a Via Norte. Passando para a cidade de Lisboa, também o trânsito tem estado muito complicado, bastante movimento a partir da A1, na zona de Santa Iria, em direção a Sacavém. Entretanto, os trabalhos já estarão terminados, já que o trânsito já está a circular um pouco melhor na subida de Camarate. Há ainda filas, sim, na ponte Vasco da Gama. Primeiro, devido a um acidente após a Cala de Zamora, ainda há paragens a partir da Praça das Portagens. Mais à frente, no tabuleiro principal, o trânsito está também lento, pelo menos até à entrada da Autoestrada do Norte. O IC2 também com filas para Cril e para chegar ao túnel do Grilo, com a fila a começar também já muito antes da Bobadela. Vai encontrar dificuldades no IC22. As paragens estão antes do nó da Ramada em direção à Calçada de Carriche e à Cril. Na Cril, um acidente junto ao Senhor Roubado a provocar abrandamentos entre o nó do Estrada e o Senhor Roubado. Há ainda filas no IC16, no IC19 entre Tercena, aliás, entre o Cacém e a reta dos comandos da Amadora, onde há acidente agora também, sensivelmente a meio da reta, já depois da saída para o Hospital Amadora Sintra, e há também dificuldades de Alfragide para Pinamanique. Na A5, conto com paragens a partir da Ribeira da Laje, fila também para as Amoreiras, na Marginal a partir da Praia da Torre, e na A2 a cauda da fila está nos Foros de Amora para a 25 de Abril.
1: Assim vai o trânsito. Quanto ao tempo, é uma oferta Loja de Cruzeiros, e esta é uma quarta-feira com céu pouco nublado ou limpo, com vento que vai separar com alguma intensidade junto à faixa costeira, às vezes forte mesmo. E quanto à temperatura, conto com 26 graus de máxima para o Porto e também para Lisboa, 28 para Coimbra e 31 para Faro. 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Já daqui a pouco vou dizer-lhe o que é que se celebra hoje por esse mundo fora. Primeiro temos para ouvir John Pizzarelli.
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Don't Let It Go To Your Head, John Pizzarelli. Passam já 20 minutos das 8 horas, quarta-feira, 16 de setembro. Hoje assinala-se o Dia Mundial da Prevenção da Camada de Ozono. Data que serve para lembrar que, até agora, ainda não encontramos um planeta B. Por isso convém cuidar bem deste. Portanto, façam o favor. É também dia de colecionar pedras. Não sei se conta aquela coleção, daquelas que vamos acumulando dentro dos sapatos durante as férias, mas fica a dúvida. Celebra-se ainda o Dia Mundial do Barbeiro. Um abraço para todos os profissionais que diariamente salvam fotografias de passaporte, reuniões importantes e algumas selfies mais impetuosas. Hoje é também dia do pão de passas e canela. Ora, aqui está uma ótima sugestão para o pequeno almoço. É também dia de escolher o seu chocolate favorito. Eu já escolhi. Chocolate com manteiga de amendoim, sem qualquer hesitação, é sem dúvida a minha combinação perfeita. E finalmente, celebra-se o dia do guacamole, a famosa especialidade mexicana feita à base de abacate. É uma coincidência curiosa, porque hoje assinala-se também o dia da independência do México. Por isso, se mais logo lhe apetecer celebrar com os totopos, uma boa dose de guacamole e uma margarita, esteja à vontade. É só uma sugestão. E fica aí então a dica. E tenha uma ótima quarta-feira. E venha daí. Temos muito para ouvir juntos. Já daqui a pouco, Anita Baker, para já Full Flavor com Hazel Fernandes neste Nature Boy.

de Nature Boy e bom dia. 8 horas mais 27 minutos. 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E venha daí. Para já temos You Bring Me Joy, Anita Baker. E não tarda nada, temos notícias com a Mariana Serrano. O destaque vai para os alunos que ainda estão sem vaga.

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5: Ora então, muito bom dia. Estamos neste momento a 26 minutos das 9 horas. Vamos agora ao essencial da informação, Mariana Serrano.
6: O problema dos alunos sem vagas na escola está muito localizado no distrito de Lisboa. Aos poucos os problemas vão sendo resolvidos e o grande objetivo passa por toda a questão estar fechada até ao final da semana. É o que diz Filinto Lima.
7: Sabemos que em Lisboa eram cerca de 500, a situação foi resolvida. No caso de Sintra eram cerca de quase 300, 295, a situação também já está resolvida e paulatinamente o Ministério da Educação está a resolver isso com as autarquias e com as suas escolas, nomeadamente no caso do dia 2, há reuniões com os diretores do Barreiro e de Aldivelas também para solucionar este constrangimento.
6: O presidente da Associação Nacional de Diretores de Agrupamentos e Escolas Públicas diz que o Ministério da Educação tem-se desdobrado em reuniões com o propósito de acelerar a resolução do problema.
7: O Ministério aqui é mediador com as escolas, com os diretores das escolas, destes conselhos, e tentam, de acordo com o número de alunos que não têm na colocação, tentam colocar e estão a conseguir esses alunos a distritos a uma escola e o diretor coloca-os numa turma. Esta é a solução que está a ser adotada neste momento. Com certeza que nós no próximo ano não gostaríamos de estar a passar por este constrangimento, gostaríamos que os alunos, na verdade, fossem colocados desde logo, mas também há muitos alunos que, disse o Ministro da Educação, 65% destes casos são alunos que fizeram matrícula tardiamente.
6: Está resolvida a situação dos quase 300 alunos das escolas de Sintra que ainda aguardavam colocação. Foram quase todos distribuídos por escolas do concelho. Ficaram por resolver algumas situações individuais. Um bombeiro ficou ferido no combate ao incêndio em Monte de Lameira, no concelho alentejano de Portel. O operacional foi assistido no local, de acordo com o oficial de operações da Proteção Civil, Miguel Oliveira, que faz o ponto de situação dos dois incêndios ativos em Portugal.
8: Um no concelho de Portel, que mobiliza cerca de 129 veículos, 352 operacionais, e um outro incêndio em Ligares, no concelho de Freixo de Espada à Cinta, que mobiliza 13 veículos, 113 operacionais.
6: Ambos são incêndios florestais, não há frisos a registar nem casas em risco. Em resolução estão os incêndios de Mirandela, no distrito de Bragança, e de Alvito da Beira, no concelho de Proença Nova. No terreno continuam centenas de bombeiros. Hoje, cerca de 50 concelhos de 7 distritos estão em perigo máximo de incêndio rural. Os distritos de Lisboa e de Faro estão em aviso amarelo até às 9 da noite. Em causa está a previsão de vento forte, com rajadas que podem chegar aos 75 km por hora. Durante o dia, as temperaturas voltam a descer. As máximas podem chegar aos 32 graus em Évora, ainda assim.
5: Pois é, 32 graus e ainda é verão. O resto vamos ter verão, sensivelmente, até a terça-feira. É terça-feira, porque o outono vai começar no dia 23.
6: Exatamente.
5: Sabias disso, não é?
6: Sabia, mas...
5: E já estás preparada? Já compraste roupa para o outono?
6: Não, tenho expectativas que o verão prolongue um pouco mais.
5: Porquê? Porque a Mariana vai de férias em outubro. Bom, estamos a 22 minutos e meio das 9 horas. Já a seguir, Hello V.E., Natalie Cole.

0: O dueto de George Michael com Astrud Gilberto e Desafinado. Ora, agora damos nova vista de olhos ao trânsito desta manhã. É difícil escolher a cidade mais complicada, Lisboa, Porto. É caso para... é mesmo. Posso dizer, venha de água e escolha, não é?
1: É isso, é verdade. A situação continua bastante complicada em Lisboa. Ainda problemas na Estrada Nacional 10, com o trânsito muito complicado entre Cruz de Pau e Corroios, devido ao acidente na zona da Conforama em Corroios. O trânsito continua cortado. Há igualmente dificuldades para trás das bombas de combustível do Seixal na A1 em direção à ponte 25 de Abril, e ao longo do tabuleiro muitas paragens. Também à Avenida da Ponte, com demora até à saída para as Amoreiras. Mantém-se também as dificuldades na A33 na ligação para o Monte da Caparica. Intensidade na ponte Vasco da Gama para as portagens e ao longo do tabuleiro, ainda devido ao acidente que ocorreu na zona da Cala de Samora. Também dificuldades no IC2 em direção ao túnel do Grilo. Mantém-se as filas na A1 a partir da subida de Vialonga até à saída para Cril. Já na segunda circular, demora a partir do Prior Velho em direção a Benfica. No sentido contrário, há também fila desde o Estádio da Luz em direção à zona das Calvanas. Passando para o IC19, demora do Cacém para a reta dos comandos e de Alfragide Norte para Pinamanique. Na A5, a seguir às portagens de Carcavelos em direção a Linda Velha, e fila também da zona de Caselas para as Amoreiras. Mantém-se ainda as paragens na Marginal, desde a Praia da Torre em direção a Passo de Arcos e à zona de Caxias. Passando para a cidade do Porto, há filas do lado de Gaia na A1 a partir de Santo Ovídio, Vila d'Esta em direção à Ponte da Rábida e à Via de Cintura Interna até à passagem pelo Boa Vista. Através da Ponte do Freixo há também paragens na A20 a partir de A20 até à passagem pela Perlada na Via de Cintura Interna, e o trânsito continua acumulado nos dois sentidos na A4 para entrar na A3 em direção ao Porto. A A3 tem fila desde Águas Santas, Via Norte, A28 e Avenida AEP também com trânsito demorado. Ainda na A28, praticamente a partir de Mindelo até à passagem pela zona do nó da A41, o trânsito está também compacto no sentido de Viana-Porto.
0: E boa viagem. 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Este é um dia com o céu pouco nublado ao limpo. Vamos ter o vento a soprar com alguma intensidade junto à faixa costeira. Às vezes vai soprar forte. Enquanto a temperatura, hoje baixa um bocadinho, 26 graus máxima para o Porto e também para Lisboa, 28 para Coimbra e 31 para Faro. 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Quanto à música, voltamos a ela já a seguir com Gladys Knight.
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0: I Heard It Through the Grapevine.

maravilhoso ver-te do Love Has Found A Way, Jay Sotoy. Muito bom dia. 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E agora, On a Slow Boat to China.

Bernie Olsted e há mais alunos colocados. É o destaque das notícias já a seguir com a Mariana Serrano. E agora que estamos a 3 minutos e meio das 9 horas, temos para ouvir até à hora certa este Vultures. É John Mayer na Smooth FM.

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1: Olá, bom dia. Eu sou o João Vaz. São agora 9 em ponto, 17 graus em instantes no Porto, 18 em Coimbra, 19 em Lisboa. Está na altura do essencial da informação, Mariana Serrano.
2: Há mais alunos colocados, foram 569 alunos nos concelhos de Almada, Sintra e Amadora, estavam ainda sem escola atribuída. A informação é avançada pelo Ministério da Educação, que tem feito reuniões com os diretores das escolas da região de Lisboa. Hoje há mais reuniões, segundo o presidente da Associação Nacional de Diretores de Agrupamentos e Escolas Públicas. Filipe Lima diz que o problema tem-se resolvido aos poucos.
3: Sabemos que em Lisboa eram cerca de 500, a situação foi resolvida. No caso de Sintra eram cerca de quase 300, 295, a situação também já está resolvida e paulatinamente o Ministério da Educação está a resolver isso com as autarquias e com as suas escolas, nomeadamente no caso do dia 2, há reuniões com os diretores do Barreiro e de Aldivelas também para solucionar este constrangimento.
2: Os diretores escolares esperam que todos os alunos fiquem colocados até ao final da semana. A Comissão Europeia vai apostar na prevenção e combate aos incêndios. A presidente Ursula von der Leyen diz que há um novo plano de resiliência para identificar os territórios mais vulneráveis do continente europeu e as estratégias de prevenção que devem ser aplicadas nesses locais. A União Europeia irá avançar ainda com propostas para fazer frente aos custos provocados pelas consequências das alterações climáticas e para a criação de um corpo de bombeiros europeu. Por cá, há dois incêndios a dar trabalho às autoridades. O que mobiliza mais operacionais é o de Portel, no Alentejo, que está a ser combatido por cerca de 350 operacionais e 3 aeronaves. Um bombeiro já ficou ferido e não há casas em risco, de acordo com Miguel Oliveira, oficial de operações da Proteção Civil.
4: Não há casas em risco. No incêndio de Portel temos um ferido leve, um bombeiro, que foi assistido no local e que depois teve que ser transportado à unidade hospitalar por inalação de fumos, nada de muito extraordinário.
2: Ativo está também um incêndio em Freixo de Espada à Cinta, que mobiliza cerca de 100 operacionais e 2 aeronaves. Em resolução estão os incêndios de Mirandela, no distrito de Bragança, e de Alvito da Beira, no concelho de Proença Nova. Hoje há cerca de 50 concelhos de 7 distritos em perigo máximo de incêndio rural. Os distritos de Lisboa e de Faro estão também com aviso amarelo até às 9 da noite, em causa a previsão de vento forte, com rajadas que podem chegar aos 75 km por hora. Durante o dia as temperaturas voltam a descer, mas ainda assim há máximas a 32 graus em Évora.
1: Passam 3 minutos e meio das 9 horas. Dentro de 1 minuto e meio temos para ouvir Your Love Is No Love, Booker T com os Vintage Trouble. Venha daí.
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0: Towen com este Hot Stuff, um original de Donna Summer. E hot, hot, hot, está o trânsito desta manhã. É ou não é, Paulo Miranda?
1: É verdade, a situação está bastante complicada, quer em Lisboa, quer no Porto. Temos a informação de vários acidentes. Destaco na cidade do Porto um acidente agora na A20, precisamente na passagem para Oliveira do Douro, com fila a partir de A20. Mais à frente há também paragens a partir do nó da A44 para a Ponte do Freixo e via de cintura interna até à passagem pelo nó da A3. Um pouco antes da saída para a A3 há também acidente. Sentido contrário, lentidão logo a seguir a Paranhos até à saída para as Antas. Mantêm-se as filas na A43, também na A44 para entrar na Ponte do Freixo. Na A44 para entrar na A1 também o trânsito está sujeito a demora em ambos os sentidos. Já na A1 a fila está em Santo Ovídio e prolonga-se até à passagem pela zona da Boa Vista. A28 com trânsito compacto logo a seguir à zona de Vila do Conde em direção ao nó da A41. Há ainda paragens em Lessa da Palmeira para a Avenida AEP, onde há acidente antes da saída para a via de cintura interna. Na cidade de Lisboa, trânsito ainda muito condicionado nas ligações do IC2 para Lisboa, com paragens a ultrapassar a zona de São João da Talha em direção à Cril e também aos túneis da Praça José Queiroz e também dificuldades na Estrada Nacional 10, hoje com o trânsito muito lento em direção a Sacavém. Mantêm-se as filas também na A1, na zona da subida de Via Longa, na passagem por Santa Iria, e há agora informação de acidente entre Santa Iria e Val Figueira, a provocar maiores dificuldades em direção a Lisboa. Na A8 as paragens começam junto ao nó da Crel em direção ao túnel do Grilo. Há também dificuldades na Crel, devido a trabalhos na zona de Monte Mora ou de Velas. O trânsito tem estado bastante complicado a partir do nó da A8. Conta ainda com filas na segunda circular em ambos os sentidos para o Campo Grande, no IC19 entre Tercena e Queluz, reta dos comandos, e a partir de Alfragide Norte para Piramanique. Na A5, Ribeira da Laje para Linda a Velha e Caselas para as Amoreiras. A Marginal também com lentidão na zona de Passo de Arcos e na reta do Afundo para o Alto, na reta do Afundo para Algés. Já na A2, a fila está na área de serviço do Seixal, acesso ao nó de Almada, congestionados. Continua também o trânsito cortado na Estrada Nacional 10, devido a acidente grave na zona da Conforama, em Corroios, e há igualmente abrandamentos para a Ponte Vasco da Gama, na Praça das Portagens da Ponte, e depois ao longo do tabuleiro, pelo menos até à zona da Cala de Samora.
0: 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Quanto à temperatura, hoje baixa um bocadinho, 26 graus máxima para o Porto e Lisboa, 28 para Coimbra e 31 para Faro. 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Já a seguir temos por aí João Gilberto e Chega de Saudade.

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Eu não sei se já reparou nisto. Está a ver aquele botão do despertador que nos deixa dormir só mais um bocadinho? O famoso snooze? Sabia que só nos dá 9 minutos, 9 minutos a mais de um pequeno soninho? Nunca dá 10. E não foi alguém que decidiu que 9 era o número perfeito para dormir mais aquele pedacinho. A explicação vem dos anos 50, do século passado. Os primeiros despertadores mecânicos com essa função não conseguiam programar facilmente intervalos de 10 minutos e os engenheiros acabaram a optar então pelos 9. Só que esta solução ficou caprichosamente. 70 anos depois, continuamos a começar o dia de 9 em 9 minutos. Mas a verdade é que nem todos lidamos da mesma maneira com essa tentação. Um estudo feito com quase 20 mil pessoas mostra que cerca de metade resiste ao snooze e salta logo da cama. A outra metade gosta de dar mais uma oportunidade ao travesseiro. E há mais um detalhe curioso. Quanto mais novos somos, mais vezes carregamos nesse botão do snooze. Depois dos 50, essa vontade tem tendência a diminuir bastante. Talvez porque a experiência nos ensina uma coisa muito simples. Se ao primeiro alarme não nos apetece levantar, 9 minutos depois, a situação raramente melhora. Portanto, eu não sei se já reparou, mas eu constatei uma coisa surpreendente já esta semana. O meu smartphone é um fuinha. Porquê? Porque eu na segunda-feira precisei dormir mais um bocadinho e carreguei no botão e ele só me dá mais 7 minutos. É mesmo fuinha, não é? Enfim, acho que vou ter de reprogramar aquilo. Olhe, bom dia, tenha uma ótima manhã e venha daí.

Holding Back the Years, um original do Simply Red, aqui na voz de Erin Bodé. E então, muito bom dia, temos notícias já daqui a pouco. O destaque vai para a inteligência artificial, que esteve em foco no discurso do Estado da União. Pormenores então já daqui a pouco com a Mariana Serrano. Para já temos por aqui o mestre Isaac Hayes, Never Can Say Goodbye.

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2: Ora então, muito bom dia, está na hora do Essencial da Informação, já está por aqui a Mariana Serrano. Vamos então ao discurso do Estado da União.
3: A Presidente da Comissão Europeia diz que a inteligência artificial pode ser usada para beneficiar a vida das pessoas. Ursula von der Leyen considera que será algo positivo caso seja utilizada da forma certa.
4: Europe's stance is clear. We want to make the most of artificial intelligence to improve our societies, our quality of life and our productivity. And I'm an optimist that AI has the potential to benefit humanity if we get it right.
3: Palavras esta manhã em Estrasburgo, no discurso do Estado da União, numa altura em que se tem falado de abrandar o desenvolvimento da inteligência artificial. Há dois incêndios a dar trabalho às autoridades. O que mobiliza mais operacionais é o de Portel, no Alentejo, que está a ser combatido por cerca de 350 operacionais e 3 aeronaves. Um bombeiro já ficou ferido e não há casas em risco, de acordo com Miguel Oliveira, oficial de operações da Proteção Civil.
5: Não há casas em risco. No incêndio de Portel temos um ferido leve, um bombeiro, que foi assistido no local e que depois teve que ser transportado à unidade hospitalar por inalação de fumos, nada de muito extraordinário.
3: Ativo está também um incêndio em Freixo de Espada à Cinta, que mobiliza cerca de 100 operacionais e 2 aeronaves. Em resolução estão os incêndios de Mirandela, no distrito de Bragança, e de Alvito da Beira, no concelho de Proença Nova. Há mais alunos colocados, foram colocados cerca de 569 nos concelhos de Almada, Sintra e Amadora, que estavam ainda sem escola atribuída. A informação é avançada pelo Ministério da Educação, que tem feito reuniões com os diretores das escolas da região de Lisboa. Hoje haverá mais reuniões, segundo o Presidente da Associação Nacional de Diretores de Agrupamentos e Escolas Públicas, Filinto Lima, diz que o problema tem-se resolvido aos poucos.
6: Sabemos que em Lisboa eram cerca de 500, a situação foi resolvida. No caso de Sintra eram cerca de quase 300, 295, a situação também já está resolvida e paulatinamente o Ministério da Educação está a resolver isso com as autarquias e com as suas escolas, nomeadamente, no caso do dia 2, há reuniões com os diretores do Barreiro e de Aldivelas também para solucionar este constrangimento.
3: Os diretores escolares esperam que todos os alunos fiquem colocados até ao final da semana.
2: E neste momento estamos sensivelmente a 24 minutos das 10 horas. Temos já a seguir para ouvir Whip Appeal, os Whispers.
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1: Let's do it. Let's Fall in Love de Joyce Moreno. E assim ficamos a 16 minutos das 10 horas. O trânsito, Paulo Miranda, como é que está? Já começou a melhorar?
2: Já começou a melhorar, de qualquer forma. Trânsito ainda acumulado, por exemplo, na Ponte Vasco da Gama. Ainda há abrandamentos na passagem pela Cala de Zamora em direção a Lisboa. Na A2, a fila está junto à área de serviço do Seixal. Continuam os problemas na Estrada Nacional 10, na zona de Corroios, entre a Cruz de Pau e Corroios. Em ambos os sentidos, o trânsito tem estado cortado na sequência do acidente aparatoso que aí ocorreu. A Marginal está muito melhor nesta altura, já só com abrandamentos na reta da Afundo em direção a Algés. Na A5 também melhorou bastante o trânsito nos últimos minutos. Há, no entanto, ainda alguma resistência a partir da zona de Oeiras em direção a Linda a Velha, depois mais à frente a fila mais demorada a partir de Monsanto, Caselas em direção às Amoreiras. No IC19 já só a intensidade em que a Luz e reta dos comandos fila na chegada à Pinamanique, demora também na segunda circular, ainda com fila até à zona das Calvanas, Benfica-Sacavém. A Radial Benfica também com sinal amarelo em direção a Campolide. Quanto à A8, trânsito bastante intenso ainda na zona de Santo António dos Cavaleiros, Loures, em direção à zona do Túnel do Grilo. E na A1, abrandamentos a partir de São João da Talha. Mantém-se também as filas no IC2 para chegar ao Túnel do Grilo. Lembro que estão a decorrer trabalhos e naturalmente o trânsito está mais condicionado na subida de Camarate para o Túnel do Grilo. Passando para a cidade do Porto, mantém-se um acidente para chegar à cidade através da A20, na zona de Oliveira do Douro, com fila a partir de A20. Há ainda abrandamentos na A1 em Santo Ovídio e depois de Coimbrões para a Ponta Rábida e VCI até à passagem pelo Boa Vista. Mantém-se também o trânsito demorado desde Lessa da Palmeira para a Avenida AEP, que está cheia em direção ao centro da cidade do Porto. Já na Via Norte, abrandamentos a partir da Fábrica da Cerveja até à passagem pela EFASEC. Também há A3 com fila um pouco antes do nó da A4 em direção à Circunvalação e Hospital São João.
1: Este é o panorama no trânsito desta manhã. Quanto ao tempo, é uma oferta loja de cruzeiros e vai ser uma quarta-feira com o céu pouco nublado ao limpo, mas com vento a superar por vezes forte junto à faixa costeira. Quanto à temperatura, 26 graus máxima para o Porto e também para Lisboa, 28 para Coimbra e 31 para Faro. 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A seguir por aí, temos Michael Bublé, Me and Mrs. Jones.

Bublé, Michael Bublé, Me and Mrs. Jones. E fica a saber que o jazz vai regressar às Caldas da Rainha a partir do dia 26 deste mês e até 11 de novembro. O Centro Cultural e de Congressos vai receber mais uma edição dos Dias do Jazz, um festival que reúne grandes nomes nacionais e internacionais num programa marcado pela improvisação, criatividade e paixão pela música. Maria João, Henry Texier, Big Daddy Wilson e a Orquestra do Hot Club são alguns dos nomes em destaque nesta celebração. Promete levar o público numa viagem por diferentes sonoridades e linguagens do jazz contemporâneo. É uma excelente razão para rumar às Caldas da Rainha neste outono. Um outono que se avizinha, não é? Começa dentro de hoje, aliás, precisamente de hoje a 8 dias. Mais pormenores no nosso site em smoothfm.pt. Não deixe de passar por lá.

Adoro este Move Closer, Phyllis Nelson na Smooth FM. Não tarda nada, temos notícias com a Mariana Serrano e arranca hoje uma campanha de vacinação. Vamos saber qual então já daqui a pouco. Para já, Send For Me, vou deixar daí Marvin Gaye.

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1: Muito bom dia, são 10 horas mais 1 minuto, 20 graus no Porto, em Coimbra e também em Lisboa. Eu sou o João Vaz, tenham uma ótima manhã, para já temos o essencial da informação com a Mariana Sano. Arranca então hoje uma campanha de vacinação. Que campanha é essa, Mariana?
2: Está marcada para esta hora o arranque oficial da campanha da DGS de vacinação contra o vírus sincicial respiratório. Decorre até 31 de março do próximo ano e abrange os bebés que nascerem neste período. Uma das novidades é o alargamento às crianças de 1 ano de idade. Filipa Prata, especialista em infecciologia respiratória, explica a importância da vacinação.
3: Portanto, vai diminuir o número de infecções respiratórias e de casos graves, como por exemplo a bronquiolite, vai reduzir, no fundo, as idas aos serviços de urgências, os internamentos hospitalares, diminui também o número de crianças com quadros graves que tenham sido internadas nos cuidados intensivos, vai diminuir também muito a necessidade e a pressão sobre os serviços de saúde.
2: A campanha é gratuita e decorre nas maternidades dos hospitais públicos e dos setores privados e sociais e nos cuidados de saúde primários. A Presidente da Comissão Europeia diz que a inteligência artificial pode ser usada para beneficiar a vida das pessoas. Ursula von der Leyen considera que será algo positivo caso seja utilizado da forma certa.
4: Europe's stance is clear. We want to make the most of artificial intelligence to improve our societies, our quality of life and our productivity. And I'm an optimist that AI has the potential to benefit humanity if we get it right.
2: Palavras esta manhã em Estrasburgo, no discurso do Estado da União e numa altura em que se tem falado de abrandar o desenvolvimento da inteligência artificial. A peça de teatro O Pai estreia hoje, uma das criações mais ferozes de August Strindberg. Regressa aos palcos nacionais pelas mãos de Gonçalo Waddington. O ator e encenador confessa que não foi preciso alterar a versão dos anos 80 para dar esta nova roupagem.
5: O texto do Pai, eu estou a utilizar uma tradução do Luís Miguel Sintra e do António Cabrita na encenação que estreou nos anos 80. Não fiz nenhuma adaptação ao texto. Eu quero que as pessoas sejam confrontadas com o texto exatamente como ele é, a não ser com o filtro da tradução para português. E isto, no fundo, é um combate até à morte entre um casal que usa também como desculpa a questão da filha e da educação da filha. Embora haja muitos outros problemas ali que subjazem este casal. Uma dessas questões que é a sanidade mental ou a provável insanidade mental da personagem O Pai.
2: O Pai estreia esta quarta-feira e fica em cena até dia 27 de setembro na sala Luís Miguel Sintra do São Luís em Lisboa.
1: Uma peça forte, mas que vale a pena ver. Entretanto, voltamos à música já daqui a pouco, dentro de 1 minuto, com Bobby Caldwell.
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What You Won't Do For Love? Pergunta deixada no ar por Bobby Caldwell. E agora está mesmo na hora do álbum da semana. É de Van Morrison, músico que começou a sua carreira muito jovem e que desde os tempos dos Them teve sempre o blues como uma das suas grandes referências. Mais de 60 anos depois, Morrison volta precisamente a essas raízes. O novo álbum Somebody Tried to Sell Me a Bridge reúne versões descobertas e redescobertas de temas que ajudaram a moldar o seu percurso musical. Há canções de nomes como Lead Belly, John Lee Hooker, B.B. King, que foram revisitadas com uma assinatura muito própria, aquela que Van Morrison lhe dá. Bom, uma dessas redescobertas é Delia's Gone, originalmente gravada por Blind Blake. É uma velha murder ballad que aqui ganha um tom descontraído e cheio de personalidade, reforçado pela harmónica de Taj Mahal. É uma daquelas interpretações que mostram que conhecer profundamente um género musical também significa saber reinventá-lo. E o resultado é simplesmente irresistível.

0: Somebody Try to Sell Me a Bridge, o novo álbum de Van Morrison, em destaque durante toda esta semana. É o regresso ao blues deste grande irlandês. Agora que passam 15 minutos das 10 horas, vamos ter com o Paulo Miranda para as últimas informações de trânsito desta manhã. Paulo, e por esta altura?
1: Por esta altura temos a informação agora de que há acidente depois da Ponta Rábida, a seguir à entrada do Campo Alegre, e por isso já a fila a partir da zona da Furada, em direção ao Porto. Mais à frente, abrandamentos também na passagem pela Boa Vista. Na marginal, trânsito lento no túnel da Ribeira, na ligação do Freixo para a Ribeira. Ponto Infante ainda com sinal amarelo. Ainda está em fase de resolução um acidente que ocorreu na zona de Oliveira do Douro, na A20, na ligação à Ponte do Freixo. No entanto, a via de cintura interna no sentido Freixo Rábida já não apresenta dificuldades, ao contrário da A3, onde o trânsito ainda está acumulado a partir do acesso da A4. A via norte, na passagem pela FASEC, onde já houve acidente, e A28 e Avenida AEP também com sinais amarelos, tal como o Campo Alegre. Passando para a cidade de Lisboa, há um trânsito intenso para chegar a Sacavém, a segunda circular com abrandamentos a partir do Prior Velho até à saída para o aeroporto, sentido contrário à resistência a partir do viaduto da Estrada da Luz até às Calvanas, eixo norte-sul com intensidade entre Telheiras e a saída para as Laranjeiras, na A5 à fila a partir da zona de Monsanto para o viaduto Duarte Pacheco, na A2 o trânsito está também lento a partir do Feijó para a Ponte, os acessos ao nó de Almada congestionados, e volto a chamar a atenção para a Estrada Nacional 10, já está assim há algumas horas, um acidente grave junto à Conforama na zona de Corroios. O trânsito tem estado cortado nos dois sentidos entre a Cruz de Pau e Corroios.
0: E falta apenas a linha verde para a troca de informações de trânsito durante todo o dia.
1: É o 800-2020-10, é nacional e grátis.
0: Paulo, até amanhã. 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Quanto à temperatura, baixa um bocadinho hoje, 26 graus máxima para o Porto e também para Lisboa, 28 para Coimbra e 31 para Faro. 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E de volta à música, temos por aí Eliana Elias já a seguir. Isto aqui é o que é.
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The Scientist, original do grupo britânico Coldplay, aqui revisitado por General Soundboy. E então tenha uma ótima manhã. Obrigado por estar com a Smooth FM. Vou deixar-lhe aí, na minha opinião, uma das vozes mais surpreendentes de sempre. Estou a falar de uma senhora chamada Whitney Houston. Infelizmente já não está entre nós, mas deixou canções assim. The Greatest Love of All.

0: Can't Take My Eyes Off You, Nancy Wilson na Smooth FM. E dentro de um minutinho tenho para lhe dar a ouvir Good Kind of Loving, de Jay King. Logo depois, mais uma edição do Oasis Smooth FM. E a música que vou trazer hoje tem um balanço suave e descontraído. Ora, venha daí.
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canção que vou trazer hoje transporta-nos para o alto de uma colina ao cair da tarde, quando a cidade já acendeu as luzes e o mundo parece acontecer lá ao longe. Há nela uma sensação de liberdade tranquila, como fugir por algumas horas de tudo o que pesa e encontrar abrigo apenas na presença de alguém muito especial. A batida suave e descontraída envolve-nos como uma brisa morna de verão. É música para partilhar silêncios, para trocar olhares demorados e sentir que não existe pressa para chegar a lado nenhum. Cada nota parece aproximar dois corpos pela cumplicidade. Leva-nos para aquele espaço raro entre o desejo e a serenidade. Um lugar onde o coração bate devagar, onde a pele guarda o calor do sol que acabou de se pôr e onde tudo parece mais bonito porque está a ser vivido no momento certo. É a banda sonora perfeita para uma noite que começa sem planos. Um terraço sobre a cidade, um copo na mão, o perfume de quem está ao nosso lado e a certeza de que algumas das melhores memórias nascem precisamente assim, sem esforço, sem ruído e sem querer impressionar ninguém. Durante alguns minutos, Up on the Hill convida-nos a desligar do mundo cá embaixo e a ficar suspensos num mundo de calma, charme e intimidade, onde o tempo abranda e cada instante ganha mais significado. Up on the Hill.

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That's What Love Is All About, Michael Bolton. E fica a saber que o jazz está em alta este verão e volta a ocupar um dos recantos mais bonitos de Lisboa. No próximo domingo, dia 20, o Picnic Jazz regressa aos jardins do Museu de Lisboa, no Palácio Pimenta, para um fim de tarde que promete boa música e muito bom ambiente. Nesta edição, a inspiração vem de Irving Berlin, um dos maiores compositores da música norte-americana, autor de clássicos como Cheek to Cheek ou Blue Skies, canções que atravessaram gerações e continuam a soar tão bem. A receita é simples, leva uma mantinha, escolha o lugar à sombra e deixa o resto por conta da música. Então, se estava à procura de um programa para este domingo, acabou de encontrar. Esta é mesmo uma sugestão Smooth FM, mas já sabe, temos muitas outras em smoothfm.pt. E para já, mais Cherie Amour. Aí fica Susan Wong.

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3: 11 horas mais 2 minutos. Olá, bom dia. Eu sou o Ramon Vaz. Chegou agora. Então, olhe, seja bem-vindo e venha daí. Já daqui a pouco, dou-lhe a ouvir Mel Tormé, também Margie, mas primeiro, Last Night at Dance Land. É Randy Crawford.

Everything I Own, na voz de Rod Stewart. 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

0: Robin's Nest, Ella Fitzgerald. E Lisboa está a preparar-se para escrever um novo capítulo na sua história. É que de 28 a 30 de outubro, a Fundação Calouste Gulbenkian em Lisboa recebe a primeira edição dos Dias da Literatura, um grande encontro internacional que vai reunir escritores, pensadores, programadores e agentes culturais de vários países. Durante 3 dias, a capital portuguesa vai ser palco de debates sobre o futuro dos livros, o impacto da inteligência artificial, o papel das redes sociais e os desafios da criação literária num mundo em constante mudança. Entre os convidados estão nomes de referência da literatura mundial como Elif Shafak, Andrei Kurkov e Alberto Manguel. Se gosta de livros, ideias e conversas que ajudam a compreender o mundo, marque já na sua agenda, de 28 a 30 de outubro. Mais informações no nosso site em smoothfm.pt. E a seguir, e de volta à música, temos para ouvir I Say a Little Prayer, é Dionne Warwick.
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Love Won't Let Me Wait, George Clinton. E posso dizer que esta manhã está feita. Eu sou os João Vaz, desde a continuação de uma ótima quarta-feira. E olha, amanhã voltamos a estar juntos. Mas antes de ir, tenho para lhe dar a ouvir Cannonball Express. Fica aí, Peggy Lee.

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5: Boa tarde, bem-vindo. Parecendo que não, já estamos a meio da semana. Tenha uma ótima quarta-feira com a Smooth FM. Eu sou a Sofia Moraes, estou consigo até às 10. Van Morrison está também por aqui ao longo da semana em destaque com o álbum Somebody Try to Sell Me a Bridge. Vamos ouvir um dos seus temas daqui a pouco. Depois de Ben Patterson, Isn't She Lovely?

a Smooth FM, uma semana em que estamos a descobrir Somebody Tried to Sell Me a Bridge. É o mais recente trabalho de Van Morrison, que aos 80 anos continua com uma carreira profissional intensa e fantástica. Desde muito jovem, desde os tempos dos Dam, a sua banda antes da carreira a solo, Van Morrison sempre teve o blues como uma das suas grandes referências e continua a regressar a essas raízes do blues. Neste novo álbum, Somebody Tried to Sell Me a Bridge, em grande parte uma coleção de descobertas e redescobertas, Van Morrison recupera canções de músicos como, por exemplo, John Lee Hooker ou B.B. King, dando-lhes espaço para respirar e muitas vezes alterando mesmo bastante as versões originais. Delhi's Gone, uma canção de Blind Blake, é uma dessas redescobertas, essa velha murder ballad que Morrison neste álbum transforma num momento descontraído, com a harmónica de Taj Mahal a acrescentar ainda mais personalidade ao tema. Para ouvir, Delhi's Gone, Van

E é assim que Karen Souza canta uma canção dos Police, Every Breath You Take. Tenham um bom final de tarde, quarta-feira, agora com uma canção escrita em 1963 por Sam Cooke, uma altura em que os Estados Unidos viviam intensamente a luta pelos direitos civis da população afro-americana, uma canção diferente de tudo o que tinha feito até à data. Para ouvir A Change Is Gonna Come, a versão de Arthur Conley na Smooth FM.

0: John Mayer, Carry Me Away. Tenham um ótimo final de tarde. Relembro que sexta-feira vamos ter mais uma edição do Show Me The Money. Pode ganhar 20 mil euros em cartão, se participar, obviamente. E se, na sexta-feira, o seu telefone tocar entre as 2 e as 3 da tarde, ao atender, só pode mesmo dizer Show Me The Money. 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Daqui a pouco, Ella Fitzgerald.
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How Sweet It Is To Be Loved By You, Donna Gardner. Tenha um bom final de tarde se está ou vai estar por Lisboa. Há uma exposição para ver na Galeria da Coleção do Centro de Arte Moderna da Gulbenkian. Chama-se Sherazade. Inspirada na protagonista de As Mil e Uma Noites, esta exposição, Sherazade, a coleção interminável do CAM, propõe-nos um diálogo entre arte, memória e narrativa. Ao longo de 14 núcleos, podemos descobrir novas histórias e revisitar obras que fazem parte da coleção do CAM e já são 12 mil desde 1983, uma coleção que continua a crescer e a reinventar-se. Esta exposição está até ao próximo ano, até dezembro, setembro, assim aqui é, setembro de 2027, no CAM, na Galeria da Coleção do Centro de Arte Moderna da Gulbenkian. Aproveite. Agora, Mac the Knife, Robbie Williams na Smooth FM e depois pode contar com Eliane Elias e Gilberto Gil.

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6: Bom final de tarde e bem-vindo. Sou a Sofia Moraes. Tenha um ótimo regresso a casa. Agora com uma canção dos Crowded House, a duas vozes, Anthony Strong e Emma Lynn. Don't Dream It's Over.

Baby, I Love You, Irma Franklin. Final de tarde, o trânsito pode complicar-se, por isso a nossa linha verde está à disposição. Esteja onde estiver, pode atualizar informações sobre o estado do trânsito. Basta para isso marcar 820-2010. Que faça uma ótima viagem. Agora com Shelly Sonny na Smooth FM. Someone Like You.

0: Eduardo Braga na Smooth FM. Bom final de tarde, dentro de instantes. João Vaz traz-nos mais um episódio de Oasis Smooth FM. Descubra porque é que na canção de hoje nos sentimos no alto de uma colina.
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canção que vou trazer hoje transporta-nos para o alto de uma colina ao cair da tarde, quando a cidade já acendeu as luzes e o mundo parece acontecer lá ao longe. Há nela uma sensação de liberdade tranquila, como fugir por algumas horas de tudo o que pesa e encontrar abrigo apenas na presença de alguém muito especial. A batida suave e descontraída envolve-nos como uma brisa morna de verão. É música para partilhar silêncios, para trocar olhares demorados e sentir que não existe pressa para chegar ao lado de nenhum. Cada nota parece aproximar dois corpos pela cumplicidade. Leva-nos para aquele espaço raro entre o desejo e a serenidade. Um lugar onde o coração bate devagar, onde a pele guarda o calor do sol que acabou de se pôr e onde tudo parece mais bonito porque está a ser vivido no momento certo. É a banda sonora perfeita para uma noite que começa sem planos. Um terraço sobre a cidade, um copo na mão, o perfume de quem está ao nosso lado e a certeza de que algumas das melhores memórias nascem precisamente assim, sem esforço, sem ruído e sem querer impressionar ninguém. Durante alguns minutos, Upon the Hill convida-nos a desligar do mundo cá embaixo e a ficar suspensos num mundo de calma, charme e intimidade onde o tempo abranda e cada instante ganha mais significado. Upon the Hill, os fãs

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0: Smooth FM, Anita Baker. Estamos a caminho das 7, tenha um ótimo final de tarde. A partir de sexta-feira, pode descobrir um cinema diferente se estiver por Lisboa. Durante todo o fim de semana, 18, 19 e 20, o Cinema Fernando Lopes e o Cinema Ideal recebem a Semana do Cinema Chinês em Portugal. É uma mostra que traz 5 filmes recentes de uma das cinematografias mais dinâmicas da atualidade. Há drama, animação, comédia, fantasia, histórias sobre a China contemporânea. As sessões têm entrada gratuita. É uma boa oportunidade para conhecer novos realizadores e novas histórias numa cultura que raramente chega aos ecrãs portugueses. Semana do Cinema Chinês, eu diria fim de semana do Cinema Chinês, em Lisboa, é esta sexta, dia 18, e decorre até dia 20, domingo. Mais pormenores em smoothfm.pt. What a difference a day made. Frank Sinatra Jr.
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6: Boa tarde e bem-vindo. Espero que esteja a correr bem o seu regresso a casa com a Smooth FM. Eu sou a Sofia Moraes e estou consigo até às 10. Agora ficamos com Groove Association e Georgie B. Daisy 2.0.

You Are Everything, Michael Wyckoff na Smooth FM. Bom final de tarde. Amanhã, quinta-feira, vamos ter mais um dia de calor com o céu pouco nublado ou limpo, um dia de sol, com vento um pouco mais forte na faixa costeira e terras altas durante a manhã e também depois no final de tarde. As máximas previstas para amanhã são de 31 graus para Santarém, 24 para o Porto, 29 para Coimbra, Évora espera 32, Faro e Lisboa esperam 30 de máxima. Para já, What a Wonderful World, na Smooth FM.

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0: Yannick Bovy na Smooth FM. Tenha um ótimo final de tarde. Daqui a pouco trago-lhe uma das canções mais icónicas de Marvin Gaye. Sexual Healing, uma canção sensual, uma metáfora sobre cura emocional. Marvin Gaye para ouvir daqui a pouco na Smooth FM.
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Gavin Richardson, Breaking Down Inside, na Smooth FM. Estamos a caminho das 8 e até dia 30 deste mês de setembro, na Cinemateca Portuguesa, celebra-se um realizador que mudou a história do cinema. Martin Scorsese, Entre a Raiva e o Silêncio, é um ciclo que até ao final deste mês nos dá a oportunidade de revisitar algumas das obras mais fantásticas e influentes de Martin Scorsese. É uma programação que percorre várias décadas de uma carreira extraordinária. Pode ver clássicos como Mean Streets, Taxi Driver e muitos outros. É até então ao dia 30 que na Cinemateca Portuguesa pode ver no grande ecrã clássicos de Martin Scorsese. Agora pode ouvir Stacey Kent na Smooth FM. I'm putting all my eggs in one basket. E depois, Eldessa.

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Boa noite de quarta-feira, sou a Sofia Moraes e estou consigo até às 10. A proposta de Laurie Williams, Let's Stay Together.

She Loves You, Roberto Manescal e Cláudio Duarte. Esta é uma das canções do álbum Bossa Nova Meets the Beatles, que Roberto Manescal e Cláudio Duarte lançaram em 2017, com canções dos Beatles em versões estilo Bossa Nova. Agora, trago-lhe Paul Brown.

0: Eric Clapton, Wonderful Tonight. Boa noite de quarta-feira. Dentro de instantes, João Vaz traz-nos um episódio de Oasis Smooth FM com uma canção que nos leva a imaginar que estamos no alto de uma colina.
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A canção que vou trazer hoje transporta-nos para o alto de uma colina ao cair da tarde, quando a cidade já acendeu as luzes e o mundo parece acontecer lá ao longe. Há nela uma sensação de liberdade tranquila, como fugir por algumas horas de tudo o que pesa e encontrar abrigo apenas na presença de alguém muito especial. A batida suave e descontraída envolve-nos como uma brisa morna de verão. É música para partilhar silêncios, para trocar olhares demorados e sentir que não existe pressa para chegar ao lado de nenhum. Cada nota parece aproximar dois corpos pela cumplicidade. Leva-nos para aquele espaço raro entre o desejo e a serenidade. Um lugar onde o coração bate devagar, onde a pele guarda o calor do sol que acabou de se pôr e onde tudo parece mais bonito porque está a ser vivido no momento certo. É a banda sonora perfeita para uma noite que começa sem planos. Um terraço sobre a cidade, um copo na mão, o perfume de quem está ao nosso lado e a certeza de que algumas das melhores memórias nascem precisamente assim, sem esforço, sem ruído e sem querer impressionar ninguém. Durante alguns minutos, Upon the Hill convida-nos a desligar do mundo cá embaixo e a ficar suspensos num mundo de calma, charme e intimidade, onde o tempo abranda e cada instante ganha mais significado. Upon the Hill.

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Alexander O'Neill, Right Here Waiting. Boa noite, estamos a caminho das 9 e, entretanto, Óbidos prepara-se para voltar a ser a capital da literatura. É dia 8 de outubro que Óbidos recebe mais uma edição do Fólio, Festival Literário Internacional de Óbidos, este ano com o tema Para Além da Pele. Entre os convidados deste festival está o Nobel da Literatura de 2023, John Foss, e obviamente muitos outros grandes nomes da literatura, do pensamento contemporâneo. São 11 dias, de 8 a 18 de outubro, que pode contar com debates, exposições, conversas que cruzam literatura, cultura, tecnologia e sociedade. Óbidos transforma-se novamente num dos mais importantes pontos de encontro para leitores e criadores. Festival Literário de Óbidos, de 8 a 18 de outubro, pode anotar já na sua agenda. Na Smooth FM, agora Rod Stewart.

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3: O Volta veio para ficar. A Ministra do Ambiente recusou hoje acabar com o sistema depois das críticas de Carlos Moedas, que fala de um drama social. Maria da Graça Carvalho diz que esse problema em específico não nasce do Volta.
4: É um drama social que está relacionado com a pobreza, que está relacionado com os sem-abrigo. Vão buscar forma de ter algum rendimento utilizando estas garrafas.
3: Às voltas andam as escolas, que conseguiram colocar mais de 500 alunos de Almada, Sintra e Amadora. Contas do Ministério, que hoje revelou também dados sobre os exames nacionais do secundário. As notas subiram em 75% das provas da segunda fase que foram revistas e desceram em 10%. Já na época especial, as correções mostram que as notas baixaram em relação à primeira fase e em perto de metade das disciplinas a média passou de positiva para negativa. Noutras contas, o cabaz alimentar seguido pela Deco Proteste subiu de preço pela terceira semana consecutiva. São mais 70 cêntimos e o preço total está perto dos 260 euros. O porta-voz Nuno Figueiredo explica o que encareceu.
5: Legumes, vários, carne de novilho para cozer subiu quase 1 euro no espaço de uma semana. Depois temos desde o tomate, atum, alimentos tão básicos que fazem parte da mesa do dia-a-dia, da casa, do dia-a-dia de qualquer português.
3: E da matemática de casa, espreitamos a leitura e o aviso do Presidente da República, que diz que os resultados recentes do PISA preocupam.
6: Nomeadamente, a diminuição da taxa de literacia, bem como em muitos países desenvolvidos, o abandono da leitura como fonte de prazer ou como atividade cultural dominante.
3: Esta noite, à Liga Europa, o Benfica está a jogar com o AC Milan, de Rubén Amorim, e Marco Silva fez 9 mudanças no 11 inicial. Talvez esteja a pensar já em domingo, há clássico entre Porto e Benfica e o árbitro escolhido foi Miguel Nogueira. No VAR vai estar Luís Ferreira. Outras nomeações, noutro campo, são as de Carminho e Dino de Santiago. Estão ambos indicados para o Grammy Latino de Melhor Música em Língua Portuguesa. Até amanhã.
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7: E mais uma vez, boa noite, sou a Sofia Moraes, faço-lhe companhia até às 10. Daqui a pouco trago-lhe Van Morrison, ele está em destaque por aqui esta semana com o seu novo álbum Somebody Tried to Sell Me a Bridge. Antes ouvimos Michael Jackson e Paul McCartney, The Girl.

Boa quarta-feira com a Smooth FM. Uma semana em que estamos a descobrir Somebody Tried to Sell Me a Bridge. É o mais recente trabalho de Van Morrison, que aos 80 anos continua com uma carreira profissional intensa e fantástica. Desde muito jovem, desde os tempos dos Dam, a sua banda antes da carreira a solo, Van Morrison sempre teve o blues como uma das suas grandes referências e continua a regressar a essas raízes do blues. Neste novo álbum, Somebody Tried to Sell Me a Bridge, em grande parte uma coleção de descobertas e redescobertas, Van Morrison recupera canções de músicos como, por exemplo, John Lee Hooker ou B.B. King, dando-lhes espaço para respirar e muitas vezes alterando mesmo bastante as versões originais. Delia's Gone, uma canção de Blind Blake, é uma dessas redescobertas, essa velha murder ballad que Morrison neste álbum transforma num momento descontraído, com a harmónica de Taj Mahal a acrescentar ainda mais personalidade ao tema. Para ouvir, Delia's Gone, Van Morrison.

querubim. E amanhã, quinta-feira, segundo a previsão, vamos ter um dia de ser pouco nublado ou limpo, sol com algum vento um pouco mais forte na faixa costeira e nas terras altas durante a manhã e no final de tarde. Máximas previstas para amanhã: 30 graus para Lisboa e Faro, 31 para Santarém, 32 para Évora, 29 para Coimbra. Boa noite com a Smooth FM, agora ao som de Natalie Cole, Somewhere Along the Way.

0: Grande clássico de Michael Jackson, Remember the Time, ouvimos-lo em versão mais jazzy pela brasileira Monique Kessou. Boa noite, Janet Jackson, para ouvir daqui a pouco na Smooth FM.
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Luísa Sonza Chico. Boa noite com a Smooth FM, estamos a caminho das 10. Eu sou a Sofia Moraes e estou de regresso amanhã, quinta-feira, às 5 da tarde. Trago-lhe para ouvir ainda Bobby Darin, Natasha Oliveira e New York State of Mind, agora com os Cherry.

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